0: Fechando mais uma hora pra você, a gente vai girar rapidinho e eu volto já já. 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
0: Onda Livre, boa noite. Por aqui segue Thiago Marquezine. Vamos juntos até a meia-noite.
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0: Tá na onda, tá com tudo, já tamo de volta com o melhor da sua noite da onda. E eu lembro a você, claro, segue a Onda Livre no Instagram, né? Arroba Onda Livre FM, vai lá pro nosso Insta e tem sempre uma novidade muito bacana pra você. Bora demais, mais músicas pra você.
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0: fechando mais uma sequência rapidinha. A sua noite da onda volta já.
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0: Tá na onda, tá com tudo, já estamos de volta. Vamos com mais sucessos, produção? Solta aí, tem muito mais músicas na sua noite da onda.
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1: Fechando mais uma sequência, eu vou pro rápido break. Você continua comigo, não sai da onda, não, eu volto já.
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8: Onda Livre, boa noite. Já estamos de volta com o melhor da programação da sua Noite da Onda. Bora agora que tem mais, hein?

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1: Existe uma teoria que se chama 90-10, onde uma pessoa tem 90% daquilo que você procura em alguém, só que você foca naqueles 10% que falta. Aí você sai pra rua, se aventura, e realmente você encontra aqueles 10%, mas não se deu conta que perdeu os 90%.

0: fechando mais uma sequência pra você. Rapidinho, tamo de volta, não sai da onda. 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
0: Onda Livre, tá na onda, tá com tudo. Já estamos de volta, bora com mais sucessos, hein? Daqui a pouquinho, a partir das 11 horas da noite, tem Onda Romântica. Bora de música!

0: fechando mais uma sequência, a gente vai girar por aqui rapidinho, tô de volta já já. 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
8: Estamos de volta na programação. Tem muito mais sucesso por aqui. Daqui a pouquinho, às 11 horas, tem Onda Romântica. Então, bora de música.
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0: Fechando mais uma sequência por aqui, a gente vai girar, porque depois do intervalo tem Onda Romântica.
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0: Onda Livre, boa noite. Por aqui segue Thiago Marquezine e vamos juntos até a meia-noite.
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0: É um Onda Romântica no ar pra você nessa noite gostosa de domingo. E a partir de agora você vem comigo pra gente falar de amor. Bora começar. O Onda Romântica está no ar.

0: sucesso e linda música pra você no Onda Romântica. E bora que tem mais músicas no Onda Romântica pra você.
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0: Fechando nossa primeira sequência, o Onda Romântica vai para um rapidíssimo intervalo e volta já. 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
0: Onda Livre, boa noite, de volta com mais sucessos e esse é o Onda Romântica, sempre de domingo às noites de sextas-feiras pra você ligado aqui na Onda a partir das 11 horas da noite. Bora que tem mais sucessos no Onda Romântica. 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

0: Aí mais um grande sucesso que marcou época no Onda Romântica, hein? Bora com mais então. Aqui tem muito mais músicas pra você.
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0: Fechando Onda Romântica desse domingão, meu beijo carinhoso pra você e até amanhã.
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0: levado em conta o motivo pelo qual o trabalhador quer retirar o dinheiro do Fundo de Garantia do Tempo de Serviço. Todo mês, a empresa é obrigada a depositar 8% do salário do trabalhador em uma conta em nome dele. E o saque só pode ser feito em situações previstas em lei. A Justiça do Trabalho vai continuar analisando pedidos ligados ao fim ou suspensão do contrato, como demissão sem justa causa, rescisão direta ou acordo. Mas os saques por motivos que não dependem da relação de emprego, como doença grave e financiamento habitacional, por exemplo, devem ser avaliados pela Justiça Comum. O Tribunal Superior do Trabalho entendeu que a ação judicial deve ser encaminhada ao ramo judiciário, que leve mais segurança para o trabalhador. Da Rádio 2, Fabiola Altran.
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0: Onda Livre 3:06. Bom dia.
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2: O preço do algodão em pluma voltou a subir. Dados do CPEA indicam que a libra peso é vendida acima dos R$4,20. Com as cotações internacionais em alta, o produtor brasileiro passou a bater mais o pé na hora de negociar. Até por isso, o ritmo de vendas é lento, sem acordo entre compradores e vendedores em relação ao preço e à qualidade. E a indústria que precisa de matéria-prima para agora se vê obrigada a pagar mais para não ficar sem algodão. Da Rádio 2, Humberto Ferretti.
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0: 3:42. Bom dia!
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2: O Brasil avançou na redução da pobreza e na expansão do mercado de trabalho, mas continua enfrentando dificuldades para diminuir a concentração de renda e as disparidades de gênero e raça. É o que revela a nova edição do relatório do Observatório Brasileiro das Desigualdades. De modo geral, o estudo mostra que o Brasil avançou no último ano em 34 dos 48 indicadores analisados no processo de enfrentamento das desigualdades. São exemplos as quedas dos indicadores de desnutrição e analfabetismo, quedas que foram impulsionadas pela melhora da renda média e maior acesso a serviços básicos no país. No entanto, apesar dos ganhos econômicos e sociais, o levantamento alerta que 8 áreas estratégicas andaram para trás, com destaque negativo para a ampliação da diferença salarial entre homens e mulheres e para o aumento da desigualdade tributária, que pesa mais sobre as famílias de menor renda. Os dados indicam também que as piores condições de vida ainda estão concentradas entre a população negra e nas regiões norte e nordeste do país. Da Rádio 2, Milena Abreu.
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0: Onda Livre 4 e 5. Bom dia pra você, professor.
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2: A safra 25-26 de grãos, que está na reta final, será a maior da história do país. Novo balanço da Companhia Nacional de Abastecimento indica que a colheita chegará a 360 milhões de toneladas, 8 milhões a mais que no ciclo anterior. O rendimento médio, pouco acima de 4.300 toneladas, terá uma pequena alta. E o crescimento será puxado também pela área plantada, 2,1% maior, na casa de 83 milhões de hectares. Da Rádio 2, Humberto Ferretti.
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0: Onda Livre, 4 e meia, pra você, um bom dia!
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0: Onda Livre, 4h39 no Onda Sertaneja. Um ótimo dia pra vocês.
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2: A Copa do Mundo Feminina de 2027 ainda está a um ano de distância, mas o interesse pelo torneio já começa a crescer no Brasil. A seleção brasileira feminina

0: disputar uma Copa do Mundo em casa pela primeira vez. Enquanto isso, o interesse pela competição começa a aumentar entre o público. Segundo dados do Instituto de Pesquisa, as buscas pelo termo Copa do Mundo Feminina 2027 cresceram 120% no Brasil no último mês. Isso mostra que o torneio começa a ganhar espaço na atenção dos torcedores, mesmo antes do início da competição. Agência Rádio Web, com informações do futebol feminino, Daniela Esperon.
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0: Daqui a pouquinho, Memória Sertaneja.
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1: Onda Livre, meus compadres. Bom dia pra você, meu companheiro. Estamos chegando no batidão. Mais uma edição do Memória Sertaneja. Rapaz, o tanto que é bom estar aqui com vocês, né? Madrugada bruta, demais da conta. Você já tá preparando pra mais um dia de labuta? Graças a Deus, né, meu compadre velho? Porteira que ela vai abrindo. O nosso Memória Sertaneja tem sempre uma ofertagem dos amigos do Jardim São Pedro Supermercados. Vai tá feliz demais de poder já começar trazendo essa cantiga linda pra vocês, rapaz. Isso aqui é do tempo que seu Madruga devia só aluguelzinho lá no Chave, ó. Apreciei! Bom dia pra você!
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1: Mercado ilegal de apostas na internet ainda concentra até 44% dos jogos realizados no país. É o que revela um estudo do Instituto Locomotiva. Apesar de alto, o índice aponta uma queda na comparação com o início do ano passado, sinalizando que as ações do governo federal para combater páginas clandestinas começaram a trazer resultados. O levantamento mostra, no entanto, que mais da metade dos apostadores do país ainda utiliza plataformas não autorizadas ou recorre a práticas proibidas, como o uso do cartão de crédito e a ausência de reconhecimento facial. As entidades do setor alertam que jogar em sites não regulamentados expõe o consumidor a riscos financeiros graves e a falta de proteção contra a perda excessiva de dinheiro. Lembrando que os sites autorizados a operar no país cumprem regras de segurança e devem obrigatoriamente utilizar o endereço com final .bet.br. Por isso, aqueles que escolhem apostar devem checar se a plataforma exige cadastro completo com validação de foto e aceita exclusivamente pagamentos via Pix ou débito da própria conta. Da Rádio 2, Milena Abreu.
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0: Onda Livre, 5 horas 26 minutos. Bora acordar aí, campeão!
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0: Livre, 5h38, sou um ótimo dia, campeão!
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0: disponível para consulta da população. Trata-se de uma plataforma virtual gratuita capaz de acompanhar essas condições. É o GeoRisk, um sistema que apresenta previsões automáticas para locais nos 1.295 municípios que hoje são monitoradas pela unidade de pesquisa ligada ao Ministério da Ciência, Tecnologia e Inovação. O espaço reúne informações que são usadas pelas equipes técnicas durante o monitoramento de eventos extremos. O acesso é público. Embora ela tenha sido desenvolvida para colaborar com as ações da Defesa Civil, a ferramenta pode ser útil para estudantes, pesquisadores, jornalistas, gestores públicos e cidadãos interessados em compreender mais de perto as condições de risco de diferentes regiões do país. O GeoRisk está disponível para acesso na página oficial do CEMADEM. Ao acessar a plataforma, o usuário encontra o mapa do Brasil colorido de acordo com o nível de risco. No menu Previsões, é possível escolher o dia que deseja consultar. O sistema apresenta informações tanto para o dia atual como para os 3 dias seguintes. Você pode acessar o sistema no endereço georisk.cemadem.gov.br. Agência Rádio Web, produção e reportagem, Denise Coelho.
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0: sempre, companheirada. Falta 10 minutos para 6 da manhã. Tá na hora aí, menino. Bom dia.
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0: porque agora é a hora da gente orvalhar aos olhos. Vem chegando essa oração aqui em forma de cantiga. É pra você cantar junto com a gente. É pra você se emocionar junto com toda a equipe. Vem chegando a Ave Maria, derramando chuva de bênçãos na sua vida, meu patrão.
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0: Tá na onda, tá com tudo, menino. 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

0: bobão. Onda Livre, 6 horas 37 minutos aqui na Onda. Dia pra você.
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1: Onda Livre, meus patrão, tá na onda, tá com tudo. 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

0: Tá com tudo, Durval e Davi, fechando as labutas do nosso Memória Sertaneja. É o seguinte, Caboquinho, tá chegando aí o horário eleitoral de grátis no Rádio Brasileiro do Brasil. Depois nós já soca a bota, o Onda Sertaneja vai chegar com tudo por aqui, Bru.
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1: 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Salve, meu compadre, 7:26. Bom dia, Bruto, bom dia, Bruto do Bruto. Chegando firme no batidão, nosso Onda Sertaneja, hein, de agora. Até as 9 da manhã, estaremos produzindo com vocês e trazendo as minhocas antigas da galáxia, a sua participação também. 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Portela, ela vai abrir pra já começar muito bem, tem Zezé do Carro.

0: Salve, compadre Zezé do Camargo, irmão da lua, companheiro das estrelas, rapaz. Nós costumamos falar Zezé do Camargo com o Luciano, né? Agora tem que falar só Zezé do Camargo, cada hora complica mais a vida da gente, fica mais difícil as coisas, né, velho? Dificuldade. 7:31 agora, Bruto do Bruto. O batidão do nosso Onda Sertaneja desta segunda-feira, hein? Troteando por aqui até as 9. 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Mano, bom dia especial, pessoal curtindo aqui. Meu amigo Adriano Aranha, que completou aniversário. Parabéns aí, meu amigo Adriano, toda a família. Meu amigo Carlos também, lá do Santo Cruz. Estamos sempre prosseando, né, Carlão? Um abração pra você aí e pra toda a família.
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0: Onda Livre, 7:34, Porto Sorto. Bom dia, sou.
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0: 7h47, Bruto. Bom dia pra você, rapaz. 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Bora amanhã as palavras por aqui, rapaz. Intervalo curtinho, grande estribo de anúncio.
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0: Onda Livre 7:51, bom dia, Creminho.
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0: Livre, compadre, 8:01, é o Safadão diz presente no nosso Onda Sertaneja, aqui, ó, Rafael participando com a gente, bom dia, Bruto, que mais aqui, ó, o Osvandil participando com nós, o Antônio Gandelini também, obrigado aí, bom dia pra você, Bruto do Bruto, o Robson Sampel, né? Fala aí, Capial, meu amigo Mula, fala Mulão, bom dia, Bruto, ótima semana pra você também, meu patrão, que mais aqui participando com nós, o João, fala João, abraço aí, compadre, tem mais aqui, o Alessandro, fala Alessandro, bom dia pra você, compadre, vamos junto aqui no nosso Onda Sertaneja, daqui a pouquinho tem mais o pessoal João participando com nós, lá vai falando de todo mundo aqui, né? Moiando as palavras rapidamente, intervalo aqui acaba mais ligeiro que sabão na mão de lavadeira, já que não volta com muito mais Bruto do Bruno.
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0: Vale pra galera, 8:06, bom dia, Bru!
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0: De volta.
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0: Tudo bem, Cabocinho, abrindo aqui mais uma hora nosso Onda Sertaneja, Casminhoca Antiga, sempre, sempre com os amigos do Jardim São Pedro Arcados. Quero aproveitar o batidão, já trazer pra você essa dica maravilhosa da FF Automóveis. 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
0: Chegando Cantiga do Ixatelã.
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0: Vamos lá, livre, compadre, 8 horas 18 minutos. Bruno e o Marrone, o Chitão, mais o Choró é a página dos amigos, rapaz. Muito bem, Bruto do Bruto, Crois, nossos amigos do Jardim São Pedro Mercado. 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Abraçar aqui o Padre Beto, toda a equipe, toda a famiagem. Lembrando vocês, festa linda que tem o carimbo Onda Livre, companheiro.
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5: Onda Livre, 8:52. Bom dia, Bru. Go!
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5: Onda Livre, compadre, 8 horas 24 minutos. De volta aqui, Onda Sertaneja, né, Bruto Véi? Seguinte, Caboclinho, tá construindo, reformando aí, meu patrão? 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Mais cantiga chegando, agora tem Bruno e o Arônio, bora apreciar as meninas.

0: Olá, meus compadres, falta 25 minutos para as 9 da manhã. Eduardo Costa aqui na onda, Capiauzinho do Mato, boa, bruto. É o batidão que vai prosseguindo aqui, onda sertaneja, né, rapaz? 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
3: 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Fala, Bruto!

0: Livre, compadre. 8:59, rapaz. Telefone mais, Correio Paraná, e agora mais informação chegando.
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0: Bora lá com a previsão do tempo para esta segunda-feira, que vai ser de sol com muitas nuvens e período de céu nublado. E à noite com pancada de chuva, tá prometendo. Mínima na madrugada 20 graus e a máxima 29 graus, de acordo com informações do site Climatempo.
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0: Tô bem, cabocada. Agradecendo você que esteve com nós, é mais uma empreitada. Agradecendo os amigos do Jardim São Pedro Mercados. Agradecendo os amigos da Disque Farma também, com nós aqui no nosso Onda Sertaneja. Fiquem com Deus, nós volta logo mais à tarde. Se Deus quiser, às 5 da tarde tem o nosso Rancho da Onda aqui no 105,3, né? Ótimo dia pra você. Até mais tarde, Bruto do Bru.
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12: Onda Livre, bom dia pra você. Está no ar mais uma edição da Festa da Manhã. Seja muito bem-vindo por aqui. Boa segunda-feira, meu povo. 21 de setembro de 2026. A hora é agora. Vamos juntos até meio-dia, então. A festa mais gostosa do seu rádio. Manda aí seu alô, seu beijo. Bora participar por aqui, daqui a pouquinho tem previsões astrais, vamos fazer sorteio também, já tem prêmios pra você, pra começar bem a semana ganhando presentão aqui na Onda, né? 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Super rápido e fácil pra você participar das promoções da Onda. Baixe o aplicativo da Onda no seu celular também, que é super rápido e fácil, é de graça também. E leve a programação juntinho com você, né? Tem papo de novela, hein? Vamos saber de tudo que acontece na sua novela favorita. Por isso, fique ligado aqui na programação. Bora começar com a mensagem do dia.
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12: Vamos começar então essa manhã gostosa de segunda-feira, essa semana maravilhosa também, que seja de muita paz, alegria para você, saúde, muito trabalho, né, gente? Leve isso para a sua vida. A verdadeira elegância vai muito além da aparência. Ela está nos gestos, nas palavras e na maneira como você trata os outros. Ser elegante é saber dizer obrigado, com licença, por favor e me desculpe com sinceridade. Porque roupas bonitas podem chamar a atenção, mas a educação é o que realmente marca a presença. E no fim, não é o que você veste que define quem você é, mas sim a forma como você se comporta. Pense nisso, leve isso para sua vida. Um bom dia, uma ótima manhã.
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12: Vamos começar desse jeito aqui, ó. Hã? Ana Vilela, Luan Santana, Trimbala. Bom dia.

Onda Livre, bom dia pra você, 9:15. Lucas Luco Mozão, da programação aqui da Festa da Manhã pra você, pra gente começar muito bem essa primeira sequência aqui, né? De muita música, recordação, viagem no tempo, né? Coisa boa demais. Falando em viagem no tempo, meio-dia 25 tem na Onda da Saudade, só com os clássicos do sertanejo pra você. Bora começar com as primeiras previsões astrais. Bom dia. Bom dia, ótima semana, Ariano, Ariana. A semana começará com boas conversas e planos que aproximarão os parceiros, tá? Um assunto de casa ou de trabalho poderá exigir paciência pela manhã, devido a melhor as tarefas. Amigos e novas conexões darão impulso aos projetos. Uma proposta criativa ou programa A2 animará o clima. Aproveite para firmar acordos e dar mais espaço ao amor. Paixão em alta, hein? Touro, bom dia para você. Conversas de trabalho trarão soluções e poderão melhorar a rotina. Um plano para casa ganhará apoio. Aproveite para combinar despesas e organizar os próximos passos. Pela manhã, confira documentos e evite pressa nos deslocamentos. A partir da tarde, a carreira ganhará destaque e abrirá espaço para revelar seus talentos. Reconhecimento pela frente, hein? Gêmeos, bom dia para você. A semana começará com otimismo, chance de viagem, novas experiências. Planos de mais conforto poderão aumentar as despesas. Reformule a rotina e cuide do corpo. Seu bem-estar será essencial para acompanhar as mudanças. Amplie conexões e renove o ambiente de trabalho. Câncer, bom dia para você. Carinho e conversas motivadoras abrirão a semana. Você poderá firmar um contrato, se associar ou começar uma atividade. Cuidados corporais ajudarão a equilibrar o humor e fortalecer a autoconfiança. O trabalho e os ganhos poderão crescer como apoio para investir em conforto e nos planos familiares. Daqui a pouquinho, mais previsões astrais para você aqui na Festa da Manhã. 9:17. Simbora, vamos dançar, vamos cantar. Tem Michel Teló chegando.

0: Livre, bom dia, 9:28, turma do Pagode Menos a Mais, sem coração, gente, vamos fazer sorteio, tá na hora de ganhar prêmios aqui na programação da Onda, né? Vamos lá então, tá na hora de ganhar, faz a festa aí, isso. Ó, vai sair um par de ingressos aqui para o Termas de São Pedro, então, vamos fazer sorteio, para passar um dia inteiro lá no Termas, né? Descansando, relaxando, você mais um acompanhante sempre aqui na programação da Onda, que rufem os tambores, vamos lá. Você que fez a inscrição aí, ó, a todo momento tem muitos sorteios, né? Vamos lá, tá saindo aqui um par de ingressos, então, para o Termas de São Pedro. Atenção, Edivaldo, final telefone 58, parabéns, é o sortudo desta manhã de segunda-feira, faturando aqui um par de ingressos. A produção fala com você direitinho para você retirar esse par de ingressos aqui já e seu, está em seu nome para se divertir a beça lá, você mais um acompanhante, o finalzão de semana lá, né? Por conta da onda, aproveitando aí os tobogãs, as piscinas e tudo mais, né? Bom, depois do intervalo tem mais previsões astrais aqui para você.
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dia pra você já de volta por aqui. E aí, meu amigo, minha amiga, tem vaga para vendedor ou vendedora externo em Piracicaba? Contrata-se vendedor ou vendedor externo para trabalhar na cidade de Piracicaba com salário fixo, mais comissão, vale refeição, plano de saúde também odontológico. É necessário ter veículo próprio, tá? Então encaminhe seu currículo para vagas1053@gmail.com. vagas1053@gmail.com. E boa sorte, hein? Tá aí uma grande oportunidade de trabalho para você. Vamos seguindo com mais previsões astrais aqui na Festa da Manhã. E agora vamos falar com você que é de Leão. Leonino, Leonina, bom dia para você. Conversas de hoje trarão boas notícias e mais confiança para realizar seus planos. Aproveite para divulgar o trabalho, ampliar contatos e mostrar seus talentos. Amanhã pedirá atenção à rotina e aos cuidados de saúde. À tarde, parcerias e planos a dois ganharão força. Um acordo poderá abrir novas possibilidades e ampliar relações. Virgem, bom dia para você. Uma negociação financeira ou conversa reservada trará soluções importantes. Com sol em seu signo, você terá mais confiança para se valorizar e tomar iniciativas. Evite gastar energia com cobrança de um grupo pela manhã. À tarde, reformule a rotina e dê atenção à saúde. Libra, bom dia para você. Viagens, documentos e assuntos jurídicos terão andamento positivo. O dia trará oportunidades para ampliar a exposição e conquistar espaços na carreira. Vá com calma em novas relações. Observe antes de confiar. Avalie também onde deseja investir seu dinheiro e energia. Escorpião, bom dia. Uma conversa reservada poderá abrir caminhos na carreira e ajudar a resolver um assunto financeiro. Cheque informações e evite pressa nos deslocamentos pela manhã. À tarde, a casa e a família estarão em foco. Aproveite para combinar uma mudança, planejar melhorias e aprofundar o diálogo. Daqui a pouquinho, mais previsões astrais para você aqui na programação da Festa da Manhã. A gente segue com muito mais sucessos. 9:36, amigo apaixonado, hein? Vitor e Léo, boa segunda-feira, uma ótima semana para você. Bom dia!

0: Roda Livre, bom dia pra você, 9:45, Gustavo Lima, Bala Alojada. Aqui na programação pra você em 105,3, uma ótima manhã de segunda-feira, tamo juntos por aqui até uma da tarde, hein? 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
8: Onda Livre, bom dia, pra você faltando 10 pras 10, daqui a pouquinho vamos fazer mais sorteio, né? Hoje, segunda-feira, tá recheada de muitos prêmios aqui pra começar bem a semana do jeito que você gosta, né? Mandar aqui um beijão pra Ludmilla na sintonia com a gente, mandar aqui também um bom dia para o Mula, já chegou com tudo por aqui, nosso muito obrigado, Tarsila também, bom dia pra você, menina, o Edu, a Mara, nosso muito obrigado, beijo carinhoso pra toda a família, a Cris também, já chegou com a gente aqui, nosso muito obrigado, Daniel, beijão pra você, tamo junto. Ó, manda aqui um grande abraço pessoal da galera do carregamento também, o Bicho Otávio, o Henrique, Gustavo, o Regis, todo o pessoal na sintonia com a gente. Bom dia aí, tá? Força, vamos nessa, semana só tá começando, hein, galera? Vamos aqui às últimas previsões astrais. Sagitariano, sagitariana, bom dia. Amigos e conexões com pessoas de longe trarão notícias animadoras e apoio aos seus projetos, hein? O acerto financeiro poderá pedir paciência pela manhã. Então esclareça valores antes de assumir despesas. Trocas estimulantes de ideias movimentarão o dia. Capricórnio, bom dia. Uma negociação profissional poderá melhorar os ganhos ou viabilizar um projeto. Amanhã pedirá paciência nas parcerias, esclareça expectativas e evite decidir no impulso. À tarde, compare propostas e organize recursos. Conversa sobre financiamento ou sociedade abrirá novas possibilidades. Fortaleça a posição e alavanque a carreira. Aquário, bom dia para você. Comece o seu dia com calma. Medite ou faça uma atividade física para aliviar tensões. À tarde, com lua em seu signo, você ganhará força para tomar iniciativas no trabalho e firmar alianças. Conversas de hoje darão segurança no casamento e nas parcerias. E pra gente finalizar, tem peixes, bom dia. Negociações bem-sucedidas ajudarão a organizar o trabalho e dar andamento a um projeto, hein? E a semana começará com oportunidades e acordos mais favoráveis. Evite se desgastar com diferenças de opinião em um grupo pela manhã. À tarde, desacelere e dê atenção aos sonhos. Ficando por aqui as previsões astrais, de volta amanhã, a partir das 9.

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2: Muito bem, vamos com mais informação para você falar aqui do São Paulo, né? Pois é, o tricolor deu a resposta à eliminação na Copa Sul-Americana e venceu o Inter na noite de sábado no Morumbi por 1-0. Teve gol de pênalti de Caleri, né? Que encerrou um jejum aí, ó, de 2 meses logo no início do jogo e frustrou aí uma pretensa reação aí dos colorados no Campeonato Brasileiro, né? Bom, o São Paulo se afastou da zona de rebaixamento e por outro lado afundou o rival em situação delicada. Com a vitória, o São Paulo saiu da zona do rebaixamento e poderia aparecer também, né? Pulou para a 11ª colocação com 36 pontos. Já o Inter foi afundado na 18ª colocação com 28 pontos.
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Livre, bom dia pra você, 10:08, já de volta, vamos nessa aqui, abrindo mais uma sequência pra você, nessa manhã de segunda-feira. Mandar um beijão aqui pra Regina na sintonia, sempre a Kátia também, né? A Elizabeth, bom dia meninas, boa segunda-feira, semana abençoada pra vocês aí. Só aumentar o volume do rádio pra conferir aqui a melhor programação, né? 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A Bruna tá mandando beijo aqui pra todos no Santa Rita. Ó, daqui a pouquinho quero trazer todos os aniversariantes do dia. Tá fazendo aniversário hoje? Bora participar por aqui. Daqui a pouquinho essa homenagem a todos os aniversariantes da Onda.

Pra você, 10h21, mas que sequência em perdas e danos. Sorriso Maroto Ferrugem, benza a Deus, Natanzinho Lima, até quando? Guilherme Santiago aqui na programação, já tem aniversariantes do dia. Já tem os parabéns aqui pra você que completa mais um aninho de vida. Fica ligado, hein? Bora com tudo, recordar, matar a saudade com Leonardo, eu juro. 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

0: Onda Livre, bom dia, 10h28, Nando Moreno, Rio Negro e Solimões, aqui na programação. Parabéns para você que completa mais um ano de vida hoje, nesta segunda-feira, 21 de setembro. Oi, Paula Barbosa. Parabéns, felicidades, muita paz e saúde para você. Thaís Franciele também no Piracicamirim, completando mais um ano de vida. Walter, parabéns para você no centro. Tem a Maria Nilca também no Campestre. A Jéssica também faz aniversário hoje no São Francisco, hein? No Monte Líbano, o Osmar Pereira também completa mais um ano de vida. Parabéns, Stephanie. Também no centro, faz aniversário hoje. Obrigado aí pelo carinho, pela participação e parabéns aí pelo aniversário também. William Carlos do Matão. Laísa Cristina também faz aniversário no Jaraguá. Larissa da Silva, parabéns em Santa Terezinha. Karen Marinho também faz aniversário hoje, hein? Parabéns, felicidades no Parque Residencial Piracicaba. Nildre Cristina também. No São Sebastião da Serra, fazendo aniversário. É a Maria Fernanda também no Jupiá, parabéns a Thaís Barbosa, Santa Rosa Ibês, também Isabela Campos no Alvorada. Nauber também completa mais um ano de vida hoje no Santa Rosa. Parabéns ao Giovanni da Silva também. A Estela Mara também faz aniversário hoje, hein? No Nova Piracicaba, Angela Maria também no Ibirapuera. Parabéns a Cíntia Helena, também completando mais um ano de vida. A todos, muita paz, muita saúde! 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
8: Onda Livre, bom dia pra você. Já de volta, abrindo aqui mais uma sequência na festa da manhã. Daqui a pouquinho tem pra você, claro, o papo de novela, né? Vamos trazer aqui o resumo do capítulo de hoje da sua novela favorita. Fica ligado, já tem aqui sempre a sua participação, seu alusão também. Agora tem novidade, tem lançamento, música nova da Paula Fernandes, com a participação da Simone Mendes, Circo.

0: Bom dia, 10h45, eu duvido, hein? É, Guilherme Benuto, Panda aqui na programação da Festa da Manhã.
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0: O café arábica deve fechar o mês de setembro mais barato. Isso é bom, né? Boa notícia. Pois é, o tombo até agora já passa de 10%, com a saca vendida na casa dos R$ 1.500, indicam dados do CPEA. Com a safra em andamento, a oferta cresceu. Tanto que os valores estão em baixa mesmo com a alta das exportações. Em agosto, o volume embarcado chegou a 4.160.000 sacas, informa o Secafé, o maior número já registrado nessa época.
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0: Onda Livre, bom dia, 10h48.
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5: Onda Livre, bom dia pra você, já de volta, vamos nessa aqui, abrindo mais uma sequência, ótima manhã de segunda-feira pra você, uma semana abençoada, obrigado aí pelo carinho, a sintonia, tamo junto sempre aqui na melhor programação, com as melhores músicas pra você, do jeito que você gosta. Daqui a pouquinho tem papo de novela, novela das nove, já já, o resumo pra você e o resumo também da novela das sete.
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0: Livre, bom dia, 11 horas em ponto. Fred Fabrício, você não cuidou? Mais uma que você pediu aqui, Janaína. Bom dia pra você, menina. Obrigado aí pelo carinho, audiência e a sua participação.
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0: Bora, vamos nessa então, resumão o capítulo de hoje. Logo mais às 9 da noite, nesta segunda-feira, Ademir e Adriana trocam ameaças. Rosa fica arrasada por Helenice não querer denunciar Tom. Ademir fica tenso quando Adriana pergunta se foi ele quem matou Arthur. Rafael se nega a desfazer o contrato com a floricultura de Elza a pedido de Pilar. O Toniel diz a Elisa que quer ajudar Francesca. Ademir avisa a Ulisses que, para reaver metade do dinheiro que Fábia retirou da conta conjunta, ele terá que se divorciar da mulher. Rosa fala com Adriana sobre o documento do pai de Brigitte, que compromete. Pilar avisa que deve estar na antiga casa da família Brandão. E Adriana pede a Liris que encontre o documento do pai de Brigitte. Tudo isso e muito mais no capítulo de hoje. É o resumão aqui, ó, de Quem Ama, Cuida.
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0: Onda Livre, bom dia, 11:04.
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0: Onda Livre, bom dia. Bora, bora. Vamos nessa aqui, ó. Abrindo mais uma hora pra você. Ótima semana.
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0: Bom dia, bom dia. Daqui a pouquinho já quero trazer pra você também o resumo da novela das sete, tá? Novela Por Você. Mandar um grande abraço aqui, o Vanderlei na sintonia com a gente, né, Vanderlei? Tá no trabalho aí, todo o pessoal na obra. Ei, Maurão, grande abraço aí, obrigado pelo carinho. Daniela já chegou por aqui também, um bom dia especial aí pra toda a família, né, Danizinha? Também quem chegou por aqui foi a Aretuza. Beijão pra você aí, boa semana, semana abençoada. Beijo carinhoso aqui, obrigado pelo carinho, a Dani e também a Ana Maria, a Maria Pereira também já chegou por aqui, né? Boa semana aí pra você, obrigado também, estamos sempre juntinho aqui na melhor programação. Quem mais participa por aqui também é o Marinho, né? Ô Marinho, boa semana pra você também, semana abençoada, simbora com mais sucessos aqui na programação da Onda. É assim, ó, você vai pedindo, a gente vai tocando o seu sucesso, a sua música.

0: coração não é de aço. É a programação da festa da manhã pra você nessa segundona. Segundo, meu povo, bora com tudo aqui na programação. Lembrando, meio-dia e 25 tem pra você na onda da saudade, só com os clássicos do sertanejo, né? Ó, pra gente viajar no tempo, matar a saudade, recordar as melhores músicas.
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0: Vamos então com mais informação. O dólar opera em queda nesta segunda-feira com um recuo de 0,59% perto das 11 da manhã, ou seja, há 17 minutos atrás, né? Cotado a R$5,11. Já o Ibovespa, principal índice da Bolsa Brasileira, tinha alta de 0,16% no mesmo horário, aos 185.522 pontos. 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

0: Bom dia!
1: Onda Livre, bom dia! 11:23. Ótima semana pra você. Chegou o momento de trazer aqui o resumo da novela Por Você. Capítulo de hoje.
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1: Escuta só que rola logo mais, hein? Resumão aqui pra você, ó. Junqueira insiste em passar a noite com Vanessa e ela insiste em fazer o empresário prometer que vai fazer de tudo para tirar Bela da presidência do hospital. É, a médica descobre que a Yara colocou Juarez para fora de casa. Margot parabeniza Lucas por seu trabalho na escola. E Vitor se sente mal após tomar a medicação dada por Alencar. Vanessa descobre que Peixe está na casa de Gabriel. Próspero disfarça para Medina seu descontentamento com Clemente. Hanna se incomoda com a pressão de Silvia. Ítalo e Glorinha acompanham a apresentação de dança de Hanna. Tudo isso e muito mais, capítulo de hoje da novela Por Você. Por você que a gente traz aqui, ó, as melhores músicas, hein? Bora curtir mais uma sequência. Toda Mulher é de Brito e Samuel, hein? Boa segunda-feira, uma ótima semana pra você. Tá na onda, tá com tudo.

0: Livre, bom dia pra você, 11:34, Fala Mansa, a origem de tudo, aqui na programação da Festa da Manhã pra você, virando aqui a última sequência da Festa da Manhã, já já tô de volta trazendo mais músicas pra você, sempre aqui com a sua participação, registrar aqui um bom dia pra Fátima também, né? Tá no trabalho curtindo aqui a programação e obrigado aí pela participação também.
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0: Livre, bom dia, 11:37.
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0: Bom dia, bom dia, Onda Livre, agora faltando 20 para o meio-dia. Meio-dia 25 tem na Onda da Saudade com os clássicos do sertanejo pra você, né, gente? Vamos fazer o sorteio aqui do kit Azulim. Azulim que deixa tudo limpinho e Onda Livre sorteando muitos kits aqui durante toda a programação. Tá na hora de ganhar. E esse kit que tá saindo aqui agora vai pra você, Amanda. Final do telefone 54. Parabéns, Amanda. É do Jardim Brasília, né? Já pode retirar esse kit Azulim que já é seu, já tá em seu nome reservado para você, tá? A produção fala com você também, explica direitinho o horário para você retirar aqui esse kit Azulim. A qualquer momento tem mais sorteios aqui na programação.

Livre, bom dia, 11:54, Kleber e Cauã, mil adjetivos aqui na programação da festa da manhã pra você, Danilo e Davi, também Zezé de Camargo, Luciano e Tiaguinho, pensamentos intrusivos. Daqui a pouco, meio-dia, tem horário eleitoral gratuito, meio-dia 25 tem na onda da saudade, vai ser mais sucesso chegando pra você. César Menotti e Fabiano, mensagem pra ela, e depois a gente aguarda o momento para a gente transmitir o horário eleitoral gratuito. Tem saideira para você.

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5: Onda Livre, boa tarde pra você. Vamos nessa então, nessa viagem no tempo com as melhores músicas que marcaram época. Tudo isso e muito mais a partir de agora, sempre com você aqui, ó, participando pelo WhatsApp da onda 19996494351.
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0: Onda Livre, boa tarde, meio-dia e 32. Chitãozinho, Chororó, fio de cabelo aqui pra você na Onda da Saudade, hein? Quanta música, quanto sucesso pra gente, ó. Reviver as grandes emoções do passado, viajar no tempo, hein? Daqui a pouquinho tem muito mais pra você, continue ligado na programação.
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0: Muito bem, atualizando a previsão do tempo e a temperatura, sol entre nuvens, períodos de céu nublado, nubladaço neste momento, pode ter pancadas de chuva também, principalmente no período da noite, hein? A máxima hoje deve chegar aos 29 graus. Previsão para amanhã, terça-feira, será de sol com algumas nuvens, chovendo rápido durante o dia e também à noite. Na madrugada, 19 graus, a máxima amanhã chega aos 23 graus. Informações do site climatempo.com.br.
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16: Livre, boa tarde pra você, agora 12:38. Vamos nessa aqui, ó, abrindo mais uma sequência pra você nessa tarde de segunda-feira, né, gente? Agora quero mandar um beijão aqui pra Fernanda, tá na sintonia aqui, participando com a gente, a Tamara também, a Ju, né? Maria Eduarda, muito obrigado. Boa segunda-feira, daqui a pouquinho a gente toca a música que você pediu também na programação e a gente segue por aqui.
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0: Pauta Livre, boa tarde. Faltando 15 para uma, Zezé de Camargo e Luciano, vem ficar comigo aqui na programação. Velhos e bons tempos de volta na onda da saudade aqui. Você sempre comigo aqui também na sintonia, né? Bora mandar uma alusão, mandar seu beijo, fique à vontade. Passar essa dica especial para você que tem vaga para vendedor e ou vendedora externo, tá? Contrata-se vendedor ou vendedor externo para a cidade de Piracicaba. Salário fixo, mais comissão, vale refeição, plano de saúde e odontológico também. É necessário ter veículo próprio. Então, encaminhe seu currículo para vagas1053@gmail.com. Tá aí uma grande oportunidade para você.
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13: Onda Livre, boa tarde pra você. Agora meio-dia, 52. Vamos nessa última sequência aqui na Onda da Saudade. Ótima segunda-feira, boa semana pra você. Uma semana bem produtiva, né? Com muita paz, saúde, alegria. Mandar aqui um beijão. Muito obrigado a Dona Maria pela participação aqui também, todos os dias juntinho com a gente, deixando aqui lindas mensagens, né? Obrigado. Vamos falar agora, Leandro e Leonardo, então, pra gente matar a saudade.
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0: Onda Livre, boa tarde pra você, meio-dia 59, Bruno e Marrone, Chitãozinho, Chororó, finalizando mais uma edição aqui na Onda da Saudade, tá de volta amanhã, meio-dia 25, tá certo? Com as melhores músicas, com os clássicos do sertanejo pra você. Bom, na sequência vem o Thiago até as 5 da tarde e a gente se fala amanhã a partir das 9. Siga na sintonia da Onda.
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14: Onda Livre, boa tarde. A partir de agora tem eu, Thiago Marquezine.
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14: É a tarde da onda chegando pra você a partir de agora aqui na Onda Livre. Que coisa boa! Como é bom estar com você por aqui, ligadaço na programação em mais uma tarde maravilhosa. E é claro que ela fica ainda melhor com você sintonizado por aqui, curtindo as melhores músicas. Vem comigo que essa tarde só tá começando, hein? Daqui a pouquinho tem Super Onda. Bora curtir o primeiro sucesso aqui na Onda Livre.
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0: Fechando nossa primeiríssima sequência da Tarde da Onda com as melhores músicas pra você, ó. Fica comigo que o rápido intervalo é rápido mesmo.
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17: Onda Livre, boa tarde, estamos de volta para você, abrindo mais uma sequência da nossa tarde da Onda. Seguimos, hein? Com mais sucesso aqui na programação. Logo mais tem mais uma edição da Super Onda, muita música mesmo para você ficar ligadaço e curtindo com a gente por aqui. Você sabe que para participar, o nosso WhatsApp é o 99649-4351. Fique à vontade, tá bom? Bora de música! A tarde da Onda traz mais músicas para você.
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0: fechando mais uma sequência aqui na programação da Tarde da Onda. Sucesso, hein? Coisa boa. Gente, intervalo rapidíssimo, tá bom? Tarde da Onda volta já, fica comigo por aqui, não sai daí não.
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2: Livre, boa tarde, estamos de volta com a programação da Tarde da Onda. 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É através do site, hein? 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

0: coisas.
1: Fechando mais uma hora por aqui de muito sucesso na Tarde da Onda, fica comigo, logo mais tem mais músicas pra você. O break é muito rápido, toma uma água, volto já, não sai daí não. 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
13: Onda Livre, boa tarde, já estamos de volta pra você com mais tarde da Onda. 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

0: Fechando mais uma sequência aqui na programação da Tarde da Onda. Sucesso, hein? Coisa boa. Gente, intervalo rapidíssimo, tá bom? Tarde da Onda volta já, fica comigo por aqui, não sai daí não. 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
2: Livre, boa tarde. Estamos de volta para você com mais tarde da onda. Curtindo por aqui mais uma sequência de melhores sucessos. Daqui a pouquinho, 5 da tarde, tem Sheba Show. Essa é a tarde da onda aqui na Onda Livre para você.
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2: Onda Livre, boa tarde para você. Agora 2:32.

0: Fechando mais uma hora por aqui de muito sucesso na Tarde da Onda, fica comigo, logo mais tem mais músicas pra você. O break é muito rápido, toma uma água, volto já, não sai daí não. 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

0: Fechando mais uma sequência aqui na programação da Tarde da Onda. Sucesso, hein? Coisa boa. Gente, intervalo rapidíssimo, tá bom? Tarde da Onda volta já, fica comigo por aqui, não sai daí não. 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
13: Onda Livre, boa tarde. Estamos de volta pra vocês. Seguimos por aqui com mais tarde da Onda. Super Onda tá no ar.
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13: É, a primeira edição com uma atrás da outra sem parar, você sabe como é que a banda toca aqui, né? Bora produção, solta o sucesso.
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1: Fechando nossa primeira edição da Super Onda por aqui com esse super sucesso. Depois do break tem mais tarde da onda por aqui, você sabe, os trabalhos estão só começando. Fica comigo, não sai daí não. 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
29: Livre, boa tarde, estamos de volta com a programação da tarde da Onda. 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É através do site, hein? 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
20: Livre, boa tarde, já estamos de volta pra você com mais tarde da Onda. 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

0: Fechando mais uma sequência aqui na programação da Tarde da Onda. Sucesso, hein? Coisa boa. Gente, intervalo rapidíssimo, tá bom? Tarde da Onda volta já, fica comigo por aqui, não sai daí não.
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9: Onda Livre, boa tarde, 4:03.
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26: Onda Livre, boa tarde. Estamos de volta para você com mais tarde da Onda. Curtindo por aqui mais uma sequência de melhores sucessos. Daqui a pouquinho, 5 da tarde, tem Sheba Show. Essa é a tarde da Onda aqui na Onda Livre para você.

0: fechando mais uma hora por aqui de muito sucesso na Tarde da Onda. Fica comigo, logo mais tem mais músicas pra você. O break é muito rápido, toma uma água, volto já, não sai daí não. 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
0: 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Onda Livre, boa tarde, 4:20.
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18: Onda Livre, boa tarde, estamos de volta para você, abrindo mais uma sequência da nossa tarde da Onda. Seguimos, hein? Com mais sucesso aqui na programação. Logo mais tem mais uma edição da Super Onda, muita música mesmo para você ficar ligadaço e curtindo com a gente por aqui. Você sabe que para participar, o nosso WhatsApp é o 996494351. Fique à vontade, tá bom? Bora de música! A tarde da Onda traz mais músicas para você.

0: Fechando mais uma sequência aqui na programação da Tarde da Onda. Sucesso, hein? Coisa boa. Gente, intervalo rapidíssimo, tá bom? Tarde da Onda volta já, fica comigo por aqui, não sai daí não. 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
0: Livre, boa tarde, estamos de volta pra você com mais Tarde da Onda, curtindo por aqui mais uma sequência de melhores sucessos. Daqui a pouquinho, 5 da tarde, tem Sheba Show. Essa é a Tarde da Onda, aqui na Onda Livre pra você.
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3: Existe uma teoria que se chama 90-10, onde uma pessoa tem 90% daquilo que você procura em alguém.

0: Saideira dessa tarde da onda. Obrigado pelo carinho da companhia. Logo após o intervalo, vocês ficam muito bem acompanhados ainda com meu caro querido amigo Sheba Show, que vem aí com o Rancho. Valeu, gente!
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13: Onda Livre, meus compadres. 5:02. Chegamos, cabocada. Chegamos, meus amigos, meus companheiros, meus patrão. Brutalidade máxima de agora. Estaremos prosseguindo com vocês até as 8 da noite, hein? Este nosso Rancho da Onda aqui tá só começando, rapaz. 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A porteira que ela vai abrir para já começar daquele jeitão bruto. Tem Jorge e o Matheus por aqui. Ótima tarde!

Padre, 5 horas, 15 minutos, bruto, tudo bruto, embalando com o nosso rancho, tanto que é bom nós estar aqui proseando com vocês, né? Bom demais, compadre. 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Agora tem mais informação chegando, bora lá, Bruto do Bruno.

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2: 5:17 aqui na onda. Vamos ver como é que foi a rodada 28, a 28ª rodada do Brasileirão. Atlético Mineiro empatou com a Chapecoense no sábado. O Mirassol derrotou o Botafogo 2-0. O Remo tomou uma remada do Santo, 2-1, né? No sábado ainda teve Vasco 5 e Curitiba 0, rapaz. No sábado ainda, fechando a rodada, teve São Paulo ganhando 1-0 do Internacional. Também, ontem, domingão, o Grêmio e o Palmeiras ficou no 0-0, Corinthians 3-1, Fluminense sapecou correndo o Corinthians, tá numa crise danada lá também. O Vitória perdeu do Cruzeiro 3-1, Flamengo ganhou do Bragantino e segue na ponta 2-1. Atlético Paranaense do Paraná 2, Bahia 1, né? Os quatro primeiros, marca lá. Flamengo segue na ponta, seguido pelo Palmeiras, Atlético Paranaense e Fluminense. Quatro último, Grêmio, Internacional, Remi, Chapecoense. Pelo jeito vai ter Grenal na Série 2 ano que vem, será, rapaz?
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8: Tá livre, compadre? 5:23. Fala, Bruto! Já estamos de volta no nosso rancho desta segunda-feira, 21 do mês de setembro. Tanto que é bom a gente poder estar aí proseando com você aqui, no batidão do rancho, trazendo as minhas dicas, trazendo também o seu alôzão aqui, ó. A Celeste participou com a gente. Meu amigo Adriano Aranha também na sintonia. Fala, Bruto! Abração pra você aí, compadre! Mais aqui, ó, Tânia. Oi, Tânia! Obrigado aí pelo carinho também, tá curtindo por aqui. Daqui a pouquinho tem o Dica da Vai Locar Piracicaba do meu amigo Fábio e toda a equipe. E mais aqui, o Caio, o Sérgio, o Pedro também na sintonia, os amigos lá do seu Jim. 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Deixa eu aproveitar e trazer mais dica pra você, meu compadre velho. 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Destaque do modão da onda, então, seu C, seu C. Rapaz, já ia erguendo o volume pra apreciar essa aqui, ó. Isso aqui é do tempo que seu Madruga tava devendo só um aluguelzinho lá no Chave, né? Bora apreciar?
16: Aí. Modão da onda, modão da onda.

0: Livre com o Padre, 5 horas 38 minutos. Vitor Leão aqui na onda, rapaz. Boa, Creminho. Mais uma no Chamego. Vamos lá abraçar aqui meus amigos, o Zambão e o Santiago também, na sintoniagem sempre. Pensa num duplão maravilhoso, né? Abraça aí, turma. Obrigado pelo carinho sempre, ó. Vem aí o Festival Gastronômico da Primavera, tá chegando dia 27 agora, né? A paróquia São José do Santo Antônio, no Arde da Serra, você não pode perder. O Padre Beto preparou um festão maravilhoso, juntamente com o compadre Nils Marques também. Esperando você para o Festival Gastronômico da Primavera, dia 27, agora com o carimbo da onda, menino!
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12: Valeu, compadre. Falta 15 minutos para 6 horas e às 6 horas até a Ave Maria do Rancho, né, meu patrão? 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

0: Bucure com o padre, faltando 5 minutos para 6 horas aí, bruto. E depois do intervalo, vem Maria do Ramo.
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0: Valeu, 5:57, bastardo, bruto do bruto.
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4: Marido Camocada, 6 horas em ponto, Ave Maria do Rancho da Onda.
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5: Hora que o manto da noite cobre a luz do dia, o Rancho da Onda toca a Ave Maria.

0: Onda Livre, meus compadres, tá na onda, tá com tudo, menino. 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
12: Agora 6:20 noite pra você, Cremim.
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25: Tô bem cavocado, meus amigos, 6:23, aqui no Truco do Rancho. Tá na hora de fazer barba de lobisomem, hein? Chegando o 7 ouro pra você, Eduardo Costa.
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Valeu, meus patrões, 6:26, creminho do Eduardo Costa aqui na onda, é o 7 de hoje, bora lá trazer o espadinha pra vocês, essa é de catar pioio com luva de boxe, não, apreciei, ó.

0: compadre, sem se via, Diego e Vitor Hugo, rapaz, pra quem tá afundando, jacaré tronco, hein? É, meu filho, aqui o nosso truco do rancho, só moda boa, tá chegando o Zezé do Camargo, é o sete de copa.
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0: Livre, compadre, 6:33, Zezé do Camargo, bora de zap, compadre, dois creminhos aqui, ó.
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0: Valeu, compadre. Tá aí o zap de hoje no Truco do Rancho, meu companheiro, velho. Amanhã tem mais trucada aqui, Bruno.
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0: Agora 6:39 noite.
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0: Onda Livre, meus copos. 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

0: amigo e compadre, 6:47, noite pro sempre, tô bem.
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0: Olá, Libre Compadre, tá na onda, tá com tudo bruto, Bruno Marrone, bijuteria, chameguismo, até cebola chorou nesse momento, né não? Chegou a desidratar aí, não foi não, Capial? Foi de molhar blusa e fazer lodo nos pés, né companheiro? Seguinte, meu patrão, a Voz do Brasil será retransmitida a partir das 8 da noite aqui na onda, né? Depois do intervalo a gente prossegue, aproveitar e já vou dar um abração especial aqui, tava acompanhando aqui no YouTube, né, também? A dupla Zambão e Santiago. Pensa a cabocada, a faculdade da pingologia, a moda boa demais. Vou recomendar pra vocês o estragão desses meus amigos aí. Persegue lá, Zambão e Santiago. Nós vamos estar juntos neste sabadão. Abraço pra vocês aí, meus amigos.
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0: Olá, Livre Compadre, agora 7:21, noite prossibro, tu vê. Deixa eu mandar um abração especial aqui, é o meu amigo Heraldo Prado, tá na sintoniagem, tá lá na fazenda do Moquém, né? Tá o Hélio, a Anice, a Bianca, meu amigo Heraldo também e toda a famiagem. Aproveitar e mandar um abração também ao meu amigo Urso Cardo, que tá na sintoniagem nesse momento, né, Urso? Obrigado aí, sabadão, tamo junto, né, Urso? Abraço pra você também, meu compadre, obrigado aí pelo carinho e também meu amigo Heraldo Prado na sintoniagem nossa. 7:22, companheiro, já tem onda esportiva. Tem informação aqui chegando, o cantor Rick da dupla com o Renner, né? O Rick Renner embarcou no helicóptero e desapareceu nesta segunda-feira em Santa Catarina. Segundo a assessoria do artista, a procura é feita na região de Urubici, na Serra do Estado, né? Ainda hoje, o Rick publicou um vídeo nas redes sociais em frente a uma aeronave. O empresário Bruno Avelar também aparece nas imagens. A assessoria do Rick, no entanto, não confirmou se o Avelar estava no helicóptero ou não. A gente vai trazendo mais informação conforme for chegando aqui na onda para você.
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Tá livre com o Padre Velho, 7:37, né, Bruto? Aqui no nosso rancho mais cremoso, nosso rancho da onda, continue participando, 19 99649-4351, aqui a gente vai prosendo com você no nosso rancho da onda, né? 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
2: Tão bem, Cavalcada, e os clubes da Série A e B do Brasileiro decidiram em votação nesta segunda-feira no Rio de Janeiro diminuir o número, o limite, né, de jogadores estrangeiros relacionados nos jogos a partir de 2027. O objetivo é dar mais oportunidade a atletas formados na base, né, que tiveram participação reduzida nos últimos anos. Atualmente, o clube pode relacionar até 9 jogadores estrangeiros por partida. A proposta da CBF, a prova pelos clubes, prevê iniciar a redução com 8 estrangeiros em 2027, chegar ao limite de 5 em 2030.
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0: Olha lá, tá com tudo, é o compadre Daniel, o Chitão e o Chororó e a loira do carro branco pra findar as labutas aqui com os nossos amigos do Jardim São Pedro Supermercados. Quem com Deus, vou deixar aqui a saideira, amanhã estaremos de volta bem cedinho, a partir das 5 da manhã, se Deus nosso Senhor Jesus Cristo se abençoar e permitir também, né? Noite pra vocês, turma! Na sequência vem aí a Voz do Brasil e amanhã estaremos de volta. Valeu, capiá!
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0: no ar a Voz do Brasil. As notícias do governo federal que movimentaram o país no dia de hoje.
1: Olá, boa noite.
2: Boa noite para você que nos acompanha em todo o país.
1: Segunda-feira, 21 de setembro de 2026.
2: Vamos aos destaques do dia.
1: Semana reúne ações contra o crime organizado no sistema prisional.
2: Uma das operações tem como alvo a identificação e a retirada de aparelhos celulares dos presídios. Thaís de Araújo.
3: As ações ainda incluem capacitações de policiais penais e treinamento para operar equipamentos de raio-x e scanners corporais.
1: Pix automático poderá ser utilizado em conta de salário.
2: Regra entra em vigor a partir de julho de 2027. E não é só isso. Luana Karen.
4: Entre as medidas de segurança está a que amplia de 30 para 80 dias o prazo que a vítima de um Pix fraudulento tem para recorrer ao banco e tomar as providências.
1: Inclusão é direito. Dia Nacional de Luta da Pessoa com Deficiência reforça a lei brasileira.
2: Estatuto destaca compromissos para a formulação de políticas de acessibilidade universais.
1: Quem explica é Isadora Nascimento, secretária dos Direitos da Pessoa com Deficiência.
5: É um documento extremamente completo, extremamente robusto, porque foi construído com a participação plena das pessoas com deficiência, né? Respeitando aí o lema do Nada Sobre Nós Sem Nós.
2: E hoje, na apresentação da Voz do Brasil, eu, Mariana Jungmann e Luciano Seixas.
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2: Ministério da Justiça e Segurança Pública promove essa semana ações de enfrentamento ao crime organizado dentro do sistema prisional.
1: Um dos objetivos é impedir a entrada e o uso de materiais ilícitos e fortalecer o trabalho de inteligência e fiscalização.
2: As ações incluem operações de revista, uso de novas tecnologias, entrega de equipamentos e capacitação de policiais penais em diferentes estados.
3: O Ministério da Justiça e Segurança Pública realiza nesta semana uma série de operações e ações de capacitação para reforçar o combate ao crime organizado dentro do sistema prisional. Uma das principais iniciativas é a Operação MUT, que promove revistas estratégicas para localizar e retirar celulares e outros materiais ilícitos das unidades prisionais. Desde maio, as ações resultaram na revista de mais de 10 mil celas em 312 unidades. Ao todo, foram apreendidos 2.447 aparelhos celulares. Outra frente é a Operação Modo Avião, realizada nos estados do Rio de Janeiro, Rio Grande do Sul, Ceará e Paraíba. A ação utiliza equipamentos capazes de identificar sinais e dispositivos usados de forma irregular dentro das unidades prisionais. Os dados obtidos ajudam as equipes de inteligência a definir os locais que devem passar por revistas e outras ações. Também estão sendo entregues equipamentos para reforçar a segurança, como body scanners, georradares e kits de varredura. Os aparelhos ajudam, por exemplo, na inspeção corporal, na localização de alterações no solo e na identificação de dispositivos eletrônicos. As ações dessa semana ainda incluem capacitações de policiais penais e treinamento para operar equipamentos de raio-x e scanners corporais, inclusive com recursos de inteligência artificial para auxiliar na análise das imagens. Thaís de Araújo para a Voz do Brasil.
1: E a Advocacia Geral da União renovou o pedido para que a plataforma Discord seja obrigada a adotar medidas efetivas para proteger crianças, adolescentes e mulheres no ambiente digital, de acordo com as exigências da legislação brasileira.
2: A AGU avaliou como insuficiente a proposta apresentada pela plataforma.
1: Em 25 de agosto, a AGU apresentou ação civil pública solicitando ao Discord a adoção de medidas de segurança, como reforço dos mecanismos de controle parental e a implantação de sistemas que consigam detectar e prevenir situações que representem riscos a crianças e adolescentes.
2: Também pediu a implementação de mecanismos de detecção, avaliação e moderação de conteúdos com práticas de maus tratos, violência, mutilação e crueldade contra animais.
1: Hoje, dia 21 de setembro, é celebrado o Dia Nacional de Luta da Pessoa com Deficiência.
2: A data marca a mobilização histórica pela garantia de direitos, acessibilidade e combate ao capacitismo na sociedade.
1: E você sabia que esses direitos estão previstos em lei?
2: São garantias que ajudam a promover mais autonomia, inclusão e oportunidades para que as pessoas com deficiência possam participar plenamente da sociedade.
1: E o que fazer caso esses direitos não sejam respeitados? É o que vamos ouvir agora na reportagem de Pablo Mundim.
6: ir ao cinema, ler um cardápio ou simplesmente caminhar pela rua. Situações comuns do dia a dia, mas para quem tem deficiência visual, podem ser um desafio. Laíssa Cardoso, de 35 anos, conhece essa realidade de perto. A sua condição não impediu que ela se tornasse mestre em ciência política e analista judiciária, mas as barreiras ainda fazem parte da rotina.
7: A gente não está tão presente nos espaços quanto a gente poderia e quanto a gente deveria. E aí não é só uma questão de não ter rampa, de não ter piso tátil, mas é uma questão de as pessoas ainda estranharem o que é diferente delas.
6: A Lei Brasileira de Inclusão, conhecida como Estatuto da Pessoa com Deficiência, estabelece direitos para garantir a essas pessoas participação plena e igualdade de condições. A legislação prevê medidas de acessibilidade, como reserva de espaços livres e assentos adaptados. Também proíbe qualquer forma de discriminação, garante educação inclusiva em todos os níveis de ensino e atendimento integral e especializado pelo SUS. Caso não tenha seus direitos respeitados, o secretário nacional substituto dos direitos da pessoa com deficiência do Ministério dos Direitos Humanos, Alex Alverga, explica a quem o cidadão pode recorrer.
8: Caso isso tenha acontecido em relação à prestação de um serviço, uma instituição, o primeiro local é diretamente o local responsável. No entanto, um conjunto de outras salvaguardas também são disponíveis. O serviço Disque 100, né, um canal que recebe denúncias de violação de direitos humanos, 7 dias por semana, 24 horas. Evidentemente, também, a depender da situação, da gravidade, defensorias públicas, delegacias especializadas, órgãos de defesa do consumidor.
6: O Disque 100 também pode ser acessado pelo WhatsApp no número 61996110100. Vale lembrar que o serviço é gratuito e garante o sigilo das informações prestadas. Reportagem Pablo Mundim.
2: Pois é, de acordo com o último censo, o Brasil tem cerca de 14 milhões de pessoas com algum tipo de deficiência.
1: O número representa pouco mais de 7% do total da população.
2: E para falar sobre a Lei Brasileira de Inclusão, eu e o Nazi Brum conversamos com a Secretária Nacional dos Direitos da Pessoa com Deficiência, Isadora Nascimento, sobre as políticas públicas que têm sido desenvolvidas para o direito a todos. Acompanhe. Secretária Isadora Nascimento, bem-vinda à Voz do Brasil. Prazer ter a senhora conosco justamente nesse dia de luta da pessoa com deficiência, que eu gostaria que a senhora começasse falando então pra gente sobre capacitismo e como esse tipo de preconceito prejudica a vida das pessoas com deficiência.
9: Primeiramente, muito obrigada pelo convite. Sim, o capacitismo, ele é um conceito que eu costumo dizer que é muito completo e muito complexo, né? Porque, ora, ele vem na perspectiva de se considerar a pessoa com deficiência como incapaz de trabalhar, de estudar, de ocupar espaços de tomada de decisão, de fazer atividades simples do dia a dia. Ora, também vem com essa perspectiva da supervalorização da deficiência. Então, considera aí que essa pessoa com deficiência, ela é um herói ou uma heroína, é um exemplo de superação apenas por existir com uma deficiência. Então, acaba colocando muitas vezes também essa pessoa com deficiência no lugar ali de anjo, de um ser quase que de outro mundo, né? Então,
2: já denota a expectativa de que aquela pessoa não desse conta de fazer as coisas, né?
9: Exato. Então, tem esse viés da incapacidade muitas vezes, mas também esse viés aí dessa supervalorização por falta de entendimento, né, sobre o conceito real de deficiência.
10: Bom, secretária, a gente chega na importância de que quem tem algum tipo de deficiência tem acesso a oportunidades, né, de emprego, estudo, vida autônoma. E hoje existe um estatuto, um marco legal que busca garantir esses direitos. O que é que está previsto no Estatuto da Pessoa com Deficiência?
9: Bom, esse estatuto, também conhecido como Lei Brasileira de Inclusão, que está em vigor desde 2015, é um documento extremamente completo, extremamente robusto, porque foi construído com a participação plena das pessoas com deficiência, né? Respeitando aí o lema do Nada Sobre Nós Sem Nós. E é um estatuto que é baseado na Convenção da ONU dos Direitos das Pessoas com Deficiência e no Brasil tem status de emenda constitucional. Então, é um documento extremamente completo que vai prever aí direitos diversos, pensando em educação, saúde, trabalho, acessos diversos, né? Em relação a questões de acessibilidade
5: acessibilidade arquitetônica, tecnológica, atitudinal, comunicacional, e é um documento aí que norteia essa construção do próprio país mesmo em relação a políticas públicas. Então, dele também nasce a Política Nacional dos Direitos da Pessoa com Deficiência, que é o Plano Novo Viver Sem Limite, que tem base, né, nessa Lei Brasileira de Inclusão, também na Convenção. E outros frutos vão surgindo a partir desse documento que é tão importante.
2: Pois é, eu ia justamente perguntar aí sobre o trabalho que o Ministério dos Direitos Humanos vem fazendo para garantir esses direitos que estão previstos no Estatuto. O Viver Sem Limites é um deles, né?
5: Exato. A Secretaria Nacional dos Direitos da Pessoa com Deficiência, vinculada ao Ministério dos Direitos Humanos e Cidadania, tem esse papel de ajudar, né, a fomentar aí a construção de políticas públicas para pessoas com deficiência em todo o território. Então, a gente, em diálogo também com outros ministérios, entendendo que a pauta da deficiência ela é transversal, então a gente dialoga com a cultura, com o esporte, com a saúde, com o trabalho, com a assistência social, enfim, com as diversas áreas que as pessoas acessam, né, no seu cotidiano, para garantir também acessos para pessoas com deficiência. Então, o Viver Sem Limite, ele é construído nessa perspectiva ampla, pensando em eixos. Então, também a gente tem essa divisão em 4 eixos: gestão inclusiva e participativa, enfrentamento à violência, acessibilidade e também promoção de direitos, entendendo aí que esses acessos, eles precisam ser abrangentes e também precisam chegar nos territórios de forma ampla, né? Pensando às vezes naquele município que é pequenininho, lá na ponta, mas que também precisa ter uma estrutura de governança aí forte para a pessoa com deficiência.
10: Pois é, secretária, a senhora citou um ponto aí que a gente não pode deixar de falar, que são situações de abuso que pessoas com deficiência podem estar sujeitas. O Ministério tem canais para receber denúncias de maus tratos e violência?
5: Sim, o Ministério dos Direitos Humanos faz um trabalho muito importante de acolhimento e encaminhamento dessas denúncias, né, aos órgãos responsáveis, recebendo essas denúncias através do Disque 100, né, o Disque Direitos Humanos, e ali é dado o encaminhamento necessário aos diversos tipos de violações que chegam, né, infelizmente. A gente tem violências aí que são patrimoniais, pensando em pessoas com deficiência, violências físicas, psicológicas, institucionais, né, o próprio capacitismo é uma forma de violências que origina aí diversas questões muito sérias, né, que precisam ser enfrentadas. Então a gente tenta, enquanto Ministério também, em articulação com outros órgãos de proteção, né, então Ministério Público, nos estados e nos municípios, também envolver os conselhos de direitos, né, que são muito importantes, para que a gente tenha também junto às defensorias, enfim, todos esses órgãos de acolhimento, de proteção, que possam trabalhar juntos para receber essas demandas.
2: E existe um balanço do Disque 100 sobre os tipos mais comuns de denúncia, o volume dessas denúncias?
5: Então, são diversas denúncias que chegam diariamente. É até difícil falar isso, né? Porque a gente ainda está em um tempo em que violências são comuns, mas acho que, exemplificando assim, até novamente, pensar em violência física, pessoas com deficiência, principalmente mulheres, são as que mais sofrem violência física, violência patrimonial. Então, muitas vezes, essa administração, né, do recurso que a pessoa recebe é feita pela família ou pelos próprios companheiros ou cuidadores, que muitas vezes utilizam, né, desses recursos da pessoa de uma forma indevida. Então isso gera violência patrimonial e outras tantas, né, algumas denúncias de violência institucional, pensando nos ambientes aí de ensino, de trabalho, a gente recebe aí de diversas frentes.
10: Bom, nós conversamos com Isadora Nascimento, secretária nacional dos Direitos da Pessoa com Deficiência. Secretária, muito obrigado pela sua entrevista à Voz do Brasil.
5: Muito obrigada.
1: O Pix ganhou novas regras que ampliam as possibilidades de uso da ferramenta.
2: Também reforçam os mecanismos de segurança contra golpes e fraudes.
1: Os detalhes vamos ouvir agora na reportagem de Luana Karen.
4: Entre as medidas de segurança está a que amplia de 30 para 80 dias o prazo que a vítima de um PIX fraudulento tem para recorrer ao banco e tomar as providências. A medida impacta sobretudo comerciantes e varejistas, que às vezes levam um tempo maior para fazer seu fluxo de caixa e identificar o golpe. A economista Carla Bene, professora da Fundação Getúlio Vargas, destaca que o Banco Central também apertou o passo contra golpistas que usam contas de fachada para movimentar o dinheiro.
11: O que eles chamam de contas de passagem ou contas de laranjas, onde entra o dinheiro de uma fraude e ele vai sendo transferido para várias contas, é como se ele se perdesse no meio do caminho. E o Banco Central vai entrar também nesse procedimento com essas contas de passagem e ele também pode vir a fazer bloqueio nessas contas.
4: Chaves de CPFs e CNPJs em situações irregulares com a Receita Federal terão exclusão automática. Outra mudança ressaltada pela economista Carla Bene é que, a partir de 1º de março de 2027, os usuários vão poder anexar diretamente nos aplicativos das instituições bancárias documentos que indiquem a possibilidade de golpe.
11: Você vai poder enviar provas, como áudios, prints e documentos diretamente na contestação para a instituição bancária. É algo importante, porque se você já sabendo disso, já começa a guardar, digamos assim, as suas provas para os seus pagamentos. E caso aconteça, você pode usar isso daí já dentro do aplicativo a partir do ano que vem.
4: Outra novidade é a permissão para que o cidadão possa cadastrar na conta salário despesas recorrentes para pagamento com PIX automático a partir de julho de 2027. O Banco Central também regulamentou a chamada cobrança híbrida, uma prática já utilizada por algumas empresas e que permite ao consumidor escolher entre pagar uma cobrança por boleto ou por PIX. A medida entra em vigor em fevereiro de 2027 e deve reduzir riscos operacionais e evitar pagamentos indevidos ou em duplicidade. Reportagem Luana Karen.
2: Faltam menos de 2 meses para um momento crucial na vida de milhares de estudantes.
1: As provas do Enem estão marcadas para novembro, este ano com novidades.
2: Entre elas, o aumento nos locais de prova. A repórter Gabriela Noronha tem mais detalhes.
12: Aos 21 anos, o estudante brasiliense João Ferreira vai fazer a prova do Exame Nacional do Ensino Médio pela segunda vez. E para conquistar a sonhada vaga no curso de arquitetura da Universidade de Brasília, ele concilia as aulas presenciais em um cursinho com a rotina de estudos em casa. Para o estudante, o importante é manter a disciplina.
13: Estudar de uma forma orgânica, com organização, você ter um plano de estudo voltado a um aprendizado mais efetivo, que funcione melhor para você, do que você simplesmente sentar e pegar para você e falar, ah, vou estudar 4 horas hoje.
12: Assim como João, milhões de brasileiros devem participar desta edição do Enem. As provas serão aplicadas nos dias 8 e 15 de novembro. De acordo com o INEP, instituto responsável pelo exame, mais de 5 milhões de pessoas tiveram suas inscrições confirmadas. No primeiro dia, os estudantes devem responder a 45 questões de linguagens e códigos e 45 de ciências humanas, além da redação. Já no segundo, são 45 questões de ciências da natureza e mais 45 de matemática. O professor de história, Fábio Santos Reis, dá dicas para esta reta final de preparação.
14: Eu acho que para esse momento, levando em conta o tempo que está faltando, o ideal seria, nesse momento, fazer algumas revisões rápidas de conteúdo, revisão teórica, mas nada tão aprofundado, até pelo tempo que a gente tem, e, sobretudo, focar em resoluções de provas anteriores. Então, eu recomendo que faça as provas do Enem de 2018 para cá.
12: Uma novidade neste ano é a expansão do número de locais de prova, com 10 mil novos pontos. Ricardo Cardoso, presidente substituto do INEP, destaca que o exame também será utilizado como instrumento de avaliação do sistema de avaliação da educação básica.
15: Além de organizar o acesso ao ensino superior, além de permitir a certificação dos estudantes, ele também vai permitir a avaliação da qualidade da educação básica. Então, a população ter esse resultado pelo Enem que é um exame que tem a área de linguagem, ciências humanas, ciências da natureza, matemática e a redação, oferece uma avaliação mais completa, em que o aluno muitas vezes está mais mobilizado, mais motivado para fazer a prova. Isso para nós é uma mudança muito importante.
12: Também é a primeira vez que os concluintes do ensino médio na rede pública de ensino foram inscritos automaticamente no Enem, com base nos dados informados pelas redes de ensino. Vale lembrar que as notas do Enem podem ser utilizadas para acesso ao Sistema de Seleção Unificado, SISU, e ao Programa Universidade para Todos, o ProUni. A nota do exame também pode ser usada para pleitear financiamento estudantil. Reportagem Gabriela Noronha.
1: E amanhã vamos falar sobre a nova edição da cartilha da redação do Enem 2026.
2: Nós vamos falar mais sobre a prova e dicas para escrever uma redação nota 1000. Não perca!
1: Elas coletam moluscos e crustáceos em manguezais e praias, acompanhando o ritmo das marés.
2: No Brasil, a maior parte de pescadores artesanais são mulheres e tiram desse ofício o sustento da família.
1: Um mapeamento da Fiocruz quer mostrar onde estão essas trabalhadoras e suas principais necessidades.
16: É das águas do litoral cearense que a marisqueira Maria do Socorro Miranda, de 44 anos, tira o sustento da família. O trabalho que ela herdou dos pais, às vezes começa antes do amanhecer, acompanhando o ritmo das marés.
17: Eu trabalho 6 horas por dia, caso a maré esteja baixa. Me encontro com as amigas, te levam nossos aparelhos de pesca, né? Levo o jereré para botar lá, a gente isca eles. E vai esperar até ver se caiu algum siri, alguma coisa dentro.
16: Um levantamento realizado pela Fiocruz em 52 municípios de todas as regiões brasileiras aponta a presença marcante de mulheres na atividade pesqueira.

0: mapeamento vai contribuir para tornar conhecidas as vulnerabilidades desses territórios e aproximar as políticas públicas da realidade de quem vive e trabalha nas águas brasileiras. Como explica a coordenadora-geral de Inclusão Produtiva, Enfrentamento à Fome e à Pobreza do Ministério das Mulheres, Larissa de Santana Passos.
1: Ele junta todos os bancos de dados validados pelo governo, então essas mulheres elas participam de forma ativa, indicando quais são os territórios, né, que elas estão e quais são as demandas, dificuldade a nível de crédito, quais são as cadeias produtivas, dificuldade de escoamento, para a gente entender essas demandas, transformar esses dados em políticas públicas.
0: O resultado completo do levantamento de dados será conhecido em 2027. De acordo com a pesquisadora da Fiocruz, Maria Juliana Moura Correa, outro objetivo do estudo é conhecer os impactos da atividade pesqueira na saúde das trabalhadoras.
2: Nós vamos lá fazer um piloto com as pescadoras e o impacto à saúde e monitorando várias substâncias químicas que estão nas águas, também representa a gente proteger a saúde de toda a população.
3: O ministro da Pesca e Aquicultura, Edipo Araújo, comenta sobre o trabalho dessas profissionais.
4: A história de quem trabalha com a pesca artesanal é marcada por lutas e resiliência. Quem ajuda a colocar alimento na mesa de milhões de brasileiros e brasileiras geralmente tem as águas como a única fonte de sustento.
0: O Brasil tem cerca de 1.700.000 pescadores artesanais, segundo o Registro Geral da Atividade Pesqueira. Desse total, quase 900.000 são mulheres. Reportagem Graziele Bezerra.
5: A Agência Nacional de Vigilância Sanitária aprovou o registro de um novo medicamento para o câncer de mama.
6: O Etkamar é indicado para o tratamento de pacientes adultos com câncer de mama localmente avançado ou em metástase.
5: E também hoje a Anvisa determinou o recolhimento de um lote de outro medicamento destinado ao tratamento de câncer de mama, o Fesgo.
6: A empresa fabricante identificou no mercado unidades deste lote com características divergentes das constantes no medicamento original, o que indica se trata de falsificação.
5: As informações sobre o lote que será recolhido você confere em gov.br/anvisa.
6: E essas foram as notícias do governo federal.
5: Uma realização da Secretaria de Comunicação Social da Presidência da República.
6: Com produção da empresa Brasil de Comunicação.
5: E agora com as notícias do Poder Judiciário e do Congresso Nacional. Boa noite.
6: Boa noite e até amanhã.
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9: STF mantém decreto de Minas Gerais que restringe publicidade de bets.
10: TSE vai lançar nesta terça-feira a ação Violência Política Tem Gênero.
9: STJ admite como prova a gravação feita por consumidor no departamento jurídico da empresa.
10: Boa noite, eu sou Leandro Bezerra.
9: E eu sou Walter Lima.
10: O ministro Flávio Dino, do Supremo Tribunal Federal, decidiu manter um decreto de Minas Gerais que restringe a publicidade de empresas de apostas de cota fixa, as chamadas bets, e de plataformas de conteúdo adulto em bens públicos estaduais e eventos promovidos ou apoiados pelo Poder Executivo local.
9: O ministro Dino negou o pedido feito pela Associação Nacional de Jogos e Loterias para suspender o decreto.
10: A entidade sustentava que o Estado havia invadido a competência privativa da União para legislar sobre propaganda comercial.
9: Mas o ministro considerou que as restrições se limitam aos meios de comunicação institucional, aos bens e espaços sob responsabilidade do Executivo Estadual e aos eventos promovidos ou apoiados pelo governo de Minas Gerais. Para o ministro, essas medidas fazem parte da autonomia do Estado para administrar seus próprios bens e recursos.
10: TSE vai lançar amanhã a ação Violência Política Tem Gênero.
9: Essa ação vai marcar o lançamento de iniciativas voltadas ao enfrentamento da violência política contra as mulheres. Fábio Ruas.
11: A ação vai ser amanhã às 5 horas da tarde no espaço Sepúlveda Pertence, na sede do TSE em Brasília. vai ter a assinatura de um protocolo de ação conjunta entre o TSE e a Procuradoria-Geral Eleitoral para combater esse crime. O presidente do TSE, ministro Cássio Nunes Marques, e o vice-procurador-geral eleitoral, Alexandre Espinosa Bravo Barbosa, vão participar da ação ao lado de mulheres com atuação reconhecida na vida pública e na defesa dos direitos femininos.
10: O Ministério Público Eleitoral emite 431 manifestações sobre propaganda eleitoral irregular no primeiro mês de fiscalização em Mato Grosso.
9: O objetivo da ação é promover a conscientização sobre as condutas proibidas pela legislação. Kátia Dias.
12: Entre 15 de agosto e 15 de setembro foram emitidas 431 manifestações sobre propaganda eleitoral irregular. Durante a fiscalização, o MP Eleitoral analisou representações, reclamações, pedidos de resposta e apurações relativas a veiculações irregulares de propaganda, tanto na mídia tradicional quanto nas redes sociais.
10: É válida como prova a gravação feita por consumidor dentro do departamento jurídico de empresa, sem consentimento da outra parte.
9: Mas para o STJ, o conteúdo não pode se referir à atividade de advocacia, nem a informações protegidas por sigilo profissional. Fátima Uchoa.
13: Um aluno ajuizou ação contra a instituição de ensino superior devido à oferta e ao posterior cancelamento de curso. A instituição buscou invalidar gravações de conversas feitas pelo consumidor com a diretora e dentro do próprio departamento jurídico, alegando que o local deveria ter a mesma proteção legal dos escritórios de advocacia. A Justiça do Distrito Federal condenou a instituição a pagar quase R$5.000 por danos materiais e R$6.000 por danos morais, considerando a gravação válida. O STJ manteve a decisão. Segundo o relator ministro Raul Araújo, a gravação não tratava de atividade advocatícia, mas de questão administrativa sobre prestação de serviço de ensino.
10: Jornada de trabalho em atividades insalubres é tema de audiência no TST.
9: O debate vai tratar dos limites de uma negociação coletiva nesses casos. Samanta Flor.
14: A discussão é se acordos ou convenções coletivas podem autorizar o aumento da jornada em atividades insalubres sem a aprovação prévia da autoridade competente. O assunto é o tema 149 do TST. A audiência pública foi convocada pelo ministro Douglas Alencar e vai ouvir especialistas, entidades e representantes de categorias afetadas. O entendimento do TST vai orientar o julgamento de processos semelhantes em toda a Justiça do Trabalho.
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10: A você uma boa noite.
9: E até amanhã.
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15: Eu sou Humberto Pinheiro e estes são os destaques de hoje do Jornal do Senado, que começa agora. Participantes de sessão especial apontam a importância da inclusão das pessoas com deficiência. Instituição fiscal independente do Senado diverge do governo e alerta para riscos fiscais. Reportagem da Rádio Senado é finalista do prêmio Vladimir Herzog de jornalismo. Boa noite. O Senado celebrou hoje o Dia Nacional de Luta da Pessoa com Deficiência. Especialistas convidados para a sessão especial apontaram a importância da inclusão. Repórter Márcio Maturana.
16: A importância da participação completa das pessoas com deficiência nas atividades sociais precisa ser ressaltada todos os dias. Segundo especialistas que participaram da sessão especial no plenário do Senado, nesta segunda-feira, 21 de setembro, que é o Dia Nacional de Luta da Pessoa com Deficiência. A senadora Damaris Alves, do Republicanos do Distrito Federal, presidiu a sessão.
17: Infelizmente, infelizmente, ainda vemos, de vez em quando, uma iniciativa ou outra para, inclusive, retirar direitos já garantidos. Por isso que um dia nacional como esse precisa, por esta casa e por todas as casas do Brasil, ser comemorado.
16: A sessão especial foi requerida pelo senador Paulo Paim, do PT do Rio Grande do Sul. Ele é autor do Estatuto da Pessoa com Deficiência e do projeto de lei que criou o Dia Nacional de Luta da Pessoa com Deficiência.
18: Eleições 2026.
15: As eleições deste ano têm em disputa 54 vagas para o Senado. Total de 32 senadores tentam a reeleição. Outros 10 disputam o governo de seus estados e um a presidência da República. Repórter Rodrigo Rezende.
19: Nas eleições deste ano, cada um dos 26 estados e o Distrito Federal elegerão 2 senadores. Portanto, das 81 vagas do Senado, 54 estão em jogo para os próximos 8 anos. Dos 54 senadores em término de mandato, 32 tentam a reeleição. 9 senadores que encerram o mandato no final de janeiro de 2027 concorrem a outros cargos: um à presidência da República, um ao governo de seu estado, um para deputado estadual, 2 para deputado federal e 4 como suplentes em chapas que concorrem ao Senado. Já 13 senadores vão encerrar os atuais mandatos em 2027 e não vão concorrer a nenhum cargo. É o caso de Jaime Campos, do União de Mato Grosso.
20: Tenho orgulho da história que eu construí e, sobretudo, tenho esperança no futuro do nosso estado. Cargos passam, mandatos terminam, eleições chegam e vão embora, mas algo que precisa permanecer é o compromisso com o nosso estado.
19: Quem também não disputa a eleição após 40 anos é o senador Paulo Paim, do PT do Rio Grande do Sul.
21: São 40 anos ininterruptos aqui no Congresso Nacional. Uma trajetória construída com diálogo, compromisso e fidelidade às causas do povo brasileiro. Não serei mais candidato ao Senado, mas não saio da política, porque a política está em mim. Ela faz parte da nossa história, da minha alma e da minha forma de enxergar o mundo.
19: Dos 27 senadores que estão no chamado meio de mandato, ou seja, ainda possuem mais 4 anos no Senado, 9 concorrem nestas eleições a governos estaduais. Um senador licenciado concorre ainda à vice-presidência da República.
15: Está pronto para votação na Comissão de Assuntos Sociais um projeto que cria regras para o uso da inteligência artificial na área da saúde. O texto prevê regras de transparência, responsabilidade e supervisão humana nas decisões clínicas. Repórter Patrícia Oliveira.
22: Segundo o Comitê Gestor da Internet no Brasil, 18% dos hospitais e das clínicas brasileiras já utilizam soluções de inteligência artificial. É o caso do uso da IA para acelerar resultados dos exames de coração, como explica a cardiologista Paula Damasco.
23: A gente usa essa inteligência artificial para estar liberando esse laudo, às vezes, com 2 minutos, para que um clínico possa ter um resultado mais real do eletro para conduzir o paciente.
22: Ricardo Sampaio, coordenador do Centro Integrado de IA do Distrito Federal, aponta a redução das filas de espera para o paciente com o uso da tecnologia.
24: Utilizar inteligência artificial, seja para um procedimento, seja para uma consulta, seja para um pedido de remédios ou afins, e para que com isso o paciente tenha um retorno mais rápido daquilo que foi solicitado e que ele consiga ser tratado da melhor maneira.
22: A senadora doutora Eudócia, do PSDB de Alagoas, apoia o desenvolvimento de terapias e vacinas contra o câncer com o uso da IA. Um projeto da senadora prevê a utilização da inteligência artificial na saúde pública com regras de transparência, responsabilidade e supervisão humana nas decisões clínicas para proteger os direitos dos pacientes.
25: A implementação de hospitais inteligentes da rede SUS irá beneficiar significativamente o atendimento aos pacientes da rede pública, otimizando os diagnósticos precoces de várias patologias, especialmente as doenças oncológicas.
22: O projeto também prevê a igualdade no atendimento, proteção de dados e informações claras para os pacientes, e que profissionais de saúde recebam capacitação para usar a IA. A proposta recebeu relatório favorável da senadora Damares Alves, do Republicanos do Distrito Federal, e está pronta para votação na Comissão de Assuntos Sociais.
15: O relatório da Instituição Fiscal Independente do Senado apontou diferença entre as projeções do governo e os cálculos da entidade para o projeto do orçamento de 2027. Segundo o relatório, o uso de premissas e parâmetros macroeconômicos distintos pelo Executivo pode implicar desequilíbrio fiscal. Repórter Douglas Castilho.
0: Enquanto o Poder Executivo prevê saldo positivo primário de 18,6 bilhões de reais, os cálculos da IFE indicam a perspectiva de um déficit de 86,1 bilhões, um descompasso de 104,8 bilhões de reais entre os dois cenários. Divergências assim afetam diretamente o cumprimento das metas fiscais, indicando, segundo a instituição, a necessidade de segurar gastos. O diretor executivo da IFE, Marcos Pestana, detalhou onde está a diferença entre as duas contas.
1: O governo trabalha com um PIB ano que vem de 2,4%, a IFE com 1,8%. O governo trabalha com uma expansão da massa salarial, que é essencial para calcular as receitas previdenciárias, de mais de 10%. Nós trabalhamos com mais de 7%. Esse acúmulo de diferenciação de parâmetros nos levam a discrepar sobre o resultado primário.
0: Marcos Pestana alerta para novas pressões orçamentárias e despesas não previstas na proposta original, como o recente reajuste de 15% no benefício médio do Bolsa Família.
15: A história de um educador que enfrentou a violência dentro da escola e acabou assassinado é tema de uma reportagem especial da Rádio Senado, que chegou à final do Prêmio Vladimir Herzog de Jornalismo. O trabalho Carlos Mota, A Pedagogia da Coragem, foi produzido pelo jornalista Otávio Augusto Mota e conta a trajetória do próprio pai. A reportagem é de Yasmin Rodrigues.
2: Reportagem que colocou a Rádio Senado entre os finalistas do prêmio Vladimir Herzog nasceu de uma história familiar. O jornalista Otávio Augusto Mota transformou em reportagem a trajetória do pai.
3: A reportagem Carlos Mota, A Pedagogia da Coragem, ela apresenta para os ouvintes a trajetória de vida e de luta de um professor aqui do Distrito Federal, chamado Carlos Mota. Ele era diretor no Núcleo Rural Lago Oeste e era um líder comunitário. Lutava por melhores condições de acesso à escola dos alunos.
4: Então essa reportagem, ela navega um pouco por qual era o ideal de Carlos, qual era a visão de Carlos sobre a educação.
2: O prêmio Vladimir Herzog reconhece trabalhos jornalísticos relacionados à defesa dos direitos humanos e tem uma história ligada à luta pela liberdade de expressão e pela democracia. Para Otávio, no entanto, a indicação vai além do reconhecimento profissional. Representa uma busca por conhecer melhor a história de vida do pai e também serve de alerta para a violência que ainda existe no ambiente escolar. A divulgação dos vencedores está marcada para o dia 30 de setembro, com transmissão ao vivo.
15: Com trabalhos técnicos de Eliseu Caires, o Jornal do Senado fica por aqui. Acompanhe agora as notícias da Câmara dos Deputados. Boa noite e até amanhã.
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26: Câmara aprova novo programa escolar para gestão de resíduos sólidos.
27: O projeto cria campanha sobre desaparecimento de criança e adolescente.
26: Avança a proposta que regulariza o transporte intermunicipal por taxistas.
27: Menores podem ser proibidos de atuar em propaganda de jogos de azar.
26: Boa noite. Comissão Permanente da Câmara aprovou o projeto de lei que proíbe presença de menores de 18 anos em propagandas de jogos de azar. A repórter Maria Neves tem os detalhes.
28: A Comissão de Previdência, Assistência Social, Infância, Adolescência e Família da Câmara dos Deputados aprovou o projeto que proíbe a participação de menores de 18 anos em publicidade de produtos proibidos para esta faixa etária. A proposta do deputado Túlio Gadelha, do PSD de Pernambuco, menciona expressamente a vedação de crianças e adolescentes em propaganda de loterias e jogos jogos de azar. Como explica a relatora, a deputada Meire Serafim, do União do Acre, a legislação estabelece uma série de produtos proibidos para menores de 18 anos, como bebidas alcoólicas, cigarros e outras substâncias que possam causar dependência. As leis também proíbem que crianças e adolescentes participem de jogos de azar. No entanto, nenhuma lei proíbe a participação deles na propaganda desses mesmos produtos, que, conforme ressalta a deputada, podem causar prejuízos graves, principalmente a esse público em formação.
6: A gente vê muitas adolescentes e crianças firmar isso na mente e acontecer assim, vários fatores, tragédia que a gente vê no nosso país todo, né, porque esse jogo de azar, ele acaba induzindo as nossas crianças, nossos adolescentes e fazer o pior.
28: Pela proposta aprovada, pais ou responsáveis de crianças e adolescentes que participarem da divulgação por qualquer meio de jogos de azar ou outros produtos proibidos ficarão sujeitos à multa entre 3 mil e 10 mil reais. Para agenciadores de menores de 18 anos que descumprirem a lei, a multa será multiplicada por 10. Com isso, poderá variar entre 30 e 100 mil reais. Já para as empresas de jogos de azar ou que forneçam produtos proibidos que utilizarem crianças ou adolescentes em peças publicitárias, o valor da multa será multiplicado por 100. Poderá variar entre 300 mil e 1 milhão de reais. Caso haja reincidência na utilização de menores de 18 anos em publicidade de produtos proibidos no período de um ano, o projeto prevê a aplicação das multas em dobro. Segundo Túlio Gadelha, a punição tem função pedagógica. Busca assegurar que os responsáveis entendam a gravidade de suas ações e a responsabilidade que têm ao envolver jovens em atividades perigosas ou inadequadas. Da Rádio Câmara de Brasília, Maria Neves.
7: Economia.
8: Kiko Seleguin, do PT de São Paulo, defende a aprovação de uma lei de proteção da soberania econômica nacional. O objetivo é invalidar no Brasil a aplicação de sanções e restrições comerciais ou financeiras impostas unilateralmente por governos e tribunais estrangeiros.
9: Kiko Seleguin sustenta que empresas e pessoas físicas brasileiras não podem cumprir determinação que não tenha respaldo em tratados aprovados pelo país ou em resoluções da ONU. A medida também impede a rescisão de contratos ou encerramento de contas motivados por sanções internacionais unilaterais.
8: Pedro Lucas Fernandes, do União do Maranhão, quer permitir que fundos constitucionais e o Fundo de Desenvolvimento do Nordeste ofereçam garantias para empréstimos destinados a projetos de infraestrutura. Ele explica que a medida pode facilitar o acesso a recursos para a execução de obras.
9: Para Pedro Lucas Fernandes, a proposta também pode estimular investimentos em áreas como energia, logística e infraestrutura sustentável. Na avaliação do deputado, o aumento dos investimentos pode contribuir para a geração de empregos e o crescimento da renda no Nordeste.
7: Segurança Pública.
8: A Câmara está analisando a criação de uma campanha nacional de prevenção ao desaparecimento de crianças e adolescentes. A reportagem é de José Carlos Oliveira.
10: Projeto de lei em análise na Câmara dos Deputados cria a campanha nacional e

0: ao longo de todo o ano letivo.
1: O desaparecimento de crianças e adolescentes é uma realidade alarmante no Brasil e exige atuação integrada do Estado, da família e da sociedade. Nesse contexto, a escola desempenha papel fundamental como ambiente de formação, conscientização e proteção social.
0: Estão previstas medidas de orientação em caso de desaparecimento, divulgação dos canais de denúncia e da legislação protetiva, promoção de palestras e elaboração de cartilhas informativas, inclusive com as estratégias de prevenção ao desaparecimento de crianças e adolescentes. A proposta partiu do deputado delegado Éder Mauro, do PL do Pará, inconformado com a sucessão desse tipo de crime no seu estado.
2: No Pará nós temos sumiços de crianças por questões de seitas, por questões de crimes sexuais, principalmente no que envolve embarcações, e por questões de tráfico de órgãos. Então, esse socorro através de uma proposta vai procurar socorrer aqueles que não têm a menor condições de se defender.
0: A proposta que cria a campanha nacional educativa sobre o desaparecimento de crianças e adolescentes ainda vai passar por votação nas comissões de Educação e Constituição e Justiça. Da Rádio Câmara de Brasília, José Carlos Oliveira.
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4: Educação.
5: Maria do Rosário, do PT, critica a proposta do governo do Rio Grande do Sul de terceirizar a gestão de escolas públicas. Na visão da parlamentar, a medida retira a autonomia das direções escolares e amplia os gastos com empresas privadas.
6: O governo do Rio Grande do Sul decidiu colocar na Bolsa de Valores para terceirizar a gestão das escolas, tirando das diretoras o controle, o comando, a gestão das escolas. Então agora, com isso, o governo pretende gastar muito mais dinheiro com empresas terceirizadas do que entrega para a escola, para a direção, para cuidar das paredes, dos banheiros, para limpeza, para organização da vida da escola. Isso é um grande erro.
5: Maria do Rosário também defende a valorização dos profissionais da educação, com a aplicação da lei que reconhece os professores de creches como integrantes do magistério, a realização de concursos públicos e o fim da cobrança previdenciária sobre aposentados da área. Projeto de Eros Biondini, do PL de Minas Gerais, quer garantir a autonomia das escolas confessionais. A proposta assegura às instituições o direito de organizar atividades e celebrações de acordo com suas crenças, respeitados os conteúdos da Base Nacional Comum Curricular. O texto também proíbe sanções e restrições ao repasse de recursos públicos motivadas pelo exercício da identidade religiosa da escola. Eros Biondini avalia que a medida protege o direito dos pais de escolher instituições de ensino alinhadas às próprias convicções.
4: Comissões.
5: A Câmara aprovou a criação de um programa escolar de gestão de resíduos sólidos. A repórter Paula Bittar acompanhou a votação.
7: A Comissão de Constituição e Justiça da Câmara aprovou uma proposta que permite que as escolas da rede pública da educação básica criem programas de redução, reuso e reciclagem de resíduos sólidos. O objetivo é conscientizar a comunidade escolar sobre a importância da gestão ambientalmente adequada de resíduos sólidos. Relator na comissão, o deputado Nicolas Ferreira, do PL de Minas Gerais, considerou o projeto condizente com as disposições constitucionais que determinam a proteção do meio ambiente como competência do poder estatal. Segundo o texto aprovado, os resíduos sólidos gerados na escola que não puderem ser reutilizados deverão ser descartados em recipientes próprios, seguindo a padronização já existente, como azul para papel e papelão e vermelho para plástico. A renda da comercialização dos resíduos sólidos recicláveis será

0: usada na compra de materiais e equipamentos para a escola. A proposta, que permite que as escolas da rede pública da educação básica criem programas de redução, reuso e reciclagem de resíduos sólidos, segue agora para a análise do Senado. Da Rádio Câmara de Brasília, Paula Bittar.
1: Desenvolvimento Regional.
2: A Comissão da Amazônia aprovou o relatório de Zezinho Barbari, do PP do Acre, ao projeto que institui o custo amazônico como critério de ponderação nos repasses federais do Fundeb e do programa Dinheiro Direto na Escola, para aumentar o financiamento da educação básica na Amazônia Legal.
3: O objetivo da proposta é compensar os altos gastos com transporte, energia, logística, entre outros, para diminuir a desigualdade e mitigar o descompasso da educação na Amazônia. De acordo com o relatório de Zezinho Barbari, o Ministério da Educação vai definir os novos valores de repasses.
2: Carlos Gomes, do Republicanos do Rio Grande do Sul, apresentou o projeto que desburocratiza o processo de regularização fundiária no país. A proposta simplifica exigências cartorárias e acelera a entrega de títulos de propriedade rural.
3: O projeto permite a verificação de requisitos por imagens de satélite e documentos em imóveis de até 15 módulos fiscais. Carlos Gomes argumenta que a falta de regularização gera insegurança jurídica no campo e dificulta o acesso a crédito para pequenos e médios produtores.
1: Meio ambiente.
2: Projeto de Mário Eringer, do PDT de Minas Gerais, obriga os centros de processamento de dados a implantarem soluções hídricas próprias para o resfriamento de suas instalações. O texto proíbe que os data centers utilizem água de reservatórios públicos destinados ao abastecimento humano.
3: De acordo com Mário Eringer, o avanço tecnológico e a demanda por inteligência artificial exigem um consumo muito elevado de água, o que gera riscos de desabastecimento. A proposta concede um prazo de até 3 anos para que os empreendimentos se adaptem às novas regras ambientais.
2: Luiziane Lins, da Rede do Ceará, é autora de um projeto que criminaliza o abandono de animais deixados em clínicas e hospitais veterinários após a alta médica. Pela proposta, o tutor que não retirar o animal em até 72 horas após ser notificado, poderá responder pelo crime de abandono.
3: Luiziane Lins também propõe que clínicas e hospitais veterinários exibam avisos informando que abandonar animais nesses estabelecimentos é crime. Para a congressista, a medida facilita a responsabilização dos tutores e reforça a proteção aos animais.
1: Transportes.
2: Rodrigo de Castro, do União de Minas Gerais, comemora a inauguração de 2 pontes na BR-356, entre os municípios de Ervália e Muriaé. Segundo ele, as obras aumentam a segurança dos motoristas e reforçam a ligação da Zona da Mata com os estados do Rio de Janeiro e do Espírito Santo.
4: Há muito tempo, todos que passavam ali conviviam com uma situação absolutamente de insegurança e agora tem uma rodovia muito mais segura com a construção das pontes de Imbaúba e da usina nos municípios de Rosário da Limeira e Ervália. E graças a um trabalho que eu fiz como parlamentar, acompanhando aí junto aos ministérios, cobrando licitação, cobrando documentação, cobrando dos ministros, cobrando do pessoal do DENIT para que essas obras fossem executadas.
3: De acordo com Rodrigo de Castro, as novas pontes também devem impulsionar o turismo e facilitar o deslocamento da população que utiliza a rodovia para acesso a serviços e ao litoral do Rio de Janeiro e do Espírito Santo.
2: A Comissão de Defesa dos Direitos das Pessoas com Deficiência aprovou o relatório de Paulo Alexandre Barbosa, do PSD de São Paulo, ao projeto que cria a política de acessibilidade veicular sustentável, com carros adaptados de fábrica e abastecidos com tecnologias limpas.
3: Paulo Alexandre Barbosa reformulou a proposta original para incluir o termo veículos eletrificados, como híbridos, elétricos e outras variantes, e permitir o acesso a tecnologias mais baratas. Além disso, ele inclui a expansão dos benefícios para frotas de táxis e transporte coletivo.
1: Trabalho.
2: Avança na Câmara o projeto de lei que regulariza o transporte intermunicipal feito por taxistas. A repórter Silvia Munhato tem os detalhes sobre a medida.
5: A Comissão de Desenvolvimento Urbano da Câmara dos Deputados aprovou o projeto que estabelece condições para que o serviço